0: Ah, vocês são original. Apresenta daí. Mas essa tem o meu black male. Louisiana, ID 011271613. 011271613. Ryan Connolly.
1: Oh. 3369.

Mano, é algo ruim. Joga o que é isso? Não quer dizer que não falar em comum. Ah, pois é, isso não é falar em comum.

0: Bom, foi na original.
1: Y49, L18.
2: 10-15.
1: 1448. Call 49.
0: Good afternoon, ma'am. 10-8 for court, first parish court.
1: Come on.